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0: 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Rádio Cultura, 9 horas e 5 minutos.

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10: Cultura, 10 horas, 13 minutos.
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10: Cultura, 10 horas, 15 minutos. 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
1: Cultura, 10 horas, 23 minutos.

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1: 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Cultura, 10 horas e 33 minutos.

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8: Cultura. 11 horas. 18 minutos.

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1: Aí, né, bebe toda!
2: Quero ver todo mundo assim, ó.

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1: Cultura, uma hora, dois minutos.

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1: Cultura, 1 hora, 57 minutos.

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0: Cultura, 2 horas, 2 minutos.

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1: Cultura, 2 horas e 27 minutos.

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Cultura, 2 horas, 55 minutos.

Rádio Cultura, 3 horas, 28 minutos. 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
1: Uai, capataz, tá ficando louco?
2: Louco. Só roqueirinha aí, fi. 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

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Cultura, 4 horas, 20 minutos.

Cultura, 4 horas, 30 minutos.

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Cultura, 5h28. 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
1: Cultura, 5 horas, 45 minutos. 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
2: Cultura, 5 horas, 47 minutos.

0: 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Rádio Cultura, 6:08.
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0: 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Rádio Cultura, 6:09.

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28: Cultura, 7:26.
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30: De agosto é uma data muito especial para todos nós orleanenses que nasceram aqui ou que escolheram esta terra para viver. É o dia que nossa cidade comemora 113 anos de história. Que possamos continuar construindo uma Orleans cada vez melhor para as próximas gerações. Parabéns, Orleans! Feliz aniversário! 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Orleans carrega em cada rua, em cada bairro e em cada comunidade uma história construída por muitas mãos. Celebramos essa trajetória e todos aqueles que fazem parte desta história. Parabéns, Orleans, que nossa cidade continue crescendo sem perder suas raízes e sua essência. 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
30: 113 anos. Parabéns. É para uma cidade muito querida, muito especial. Parabéns, Orleans. Que sua história continue sendo escrita com trabalho, união, desenvolvimento e muitas conquistas. Que cada cidadão possa sentir o orgulho de fazer parte dessa cidade que chamamos de lar. Um abraço fraterno e amigo do Leco Nazário, de Boston, Estados Unidos, com muita saudade de sua terra natal e dos amigos e familiares que vivem por aqui. 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
30: 113 anos. É essa idade que Orleans celebra neste 30 de agosto. É mais de um século de história, famílias, amizade e muito trabalho. Sentimos orgulho de nossa terra e em nome da Sociedade Esportiva e Recreativa Taipa, equipe de futebol com inúmeras conquistas em Orleans e região e que em 26 de agosto completa 60 anos de fundação, também parabeniza Orleans por mais um aniversário. E aproveita para convidar a todos para o jantar dançante Restaurante, dia 17 de outubro, na comunidade de Taipa. Já anote aí na sua agenda. Orleans comemora mais um ano de história. 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É 30 de agosto, aniversário de Orleans. 113 anos de uma história que continua sendo escrita todos os dias por sua gente. Que nossa cidade siga crescendo sem perder suas raízes. Feliz aniversário, Orleans. Parabéns pelos 113 anos. 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
1: Grande dia, 30 de agosto, aniversário de Orleans. 113 anos de história, 113 anos de uma cidade que cresceu junto com o seu povo e continua olhando para o futuro. Parabéns, Orleans, que nunca faltem motivos para comemorarmos juntos e acreditarmos em dias ainda melhores. 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

0: 113 anos. Essa é a idade da nossa cidade, que celebra dia 30 de agosto seu aniversário. 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Parabéns, Orleans. Feliz aniversário. Feliz 113 anos. Que venham muitos e muitos outros de sucesso. 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

0: 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Parabéns pelos seus 113 anos. 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
0: Orleans, 113 anos de história. 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

0: a nossa linda cidade todos os dias. 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

horas 42 minutos, 9h42, estamos aí, é sábado, é chuva, 18 graus a temperatura, tempo fechado, como já dizia o Peter Scheuer durante a semana, tempo fechou, né? Tempo fechou, choveu bastante nessa madrugada, choveu agora de manhã um pouco, e vamos saber daqui a pouco como é que vai se comportar o tempo nos próximos dias, hoje e amanhã principalmente, mas também no início da próxima semana, né? É o nosso espaço de sábado que está no ar aqui na Cultura. E é claro, daqui a pouquinho eu falo direto do Toninho Volpato, mercado Nossa Senhora Aparecida, do amigo Toninho Volpato. Agora, a primeira música, além da oração de São Francisco, o Armandinho cantando aqui pra gente, hein? O Armandinho, Balanço da Rede. É sábado, é dia de folga.

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2: É, bom dia Padilha, bom dia Teles. O povo comparece daqui a pouco, todo mundo mexe, se mexe e vem saindo, né, ó. 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
2: Oi, meu irmão.
1: É muito prêmio.
2: É muito prêmio. Hoje vai ter bastante prêmio, só como comparecer para afirmar aqui.
1: E ofertas no mercado.
2: Oferta no mercado, aqui tem, ó. Tem o Alexandre de Arsene Churrasco, tem a Cleusa, tem a Margarete, tem a Cleusa, tem a Margarete, tem a Dona Elza, tem a Thalita, tem a Rose, tudo trabalha no mercado, todo mundo trabalhando certinho aí, a Ângela na roleta, todo mundo pegando junto aí.
1: Muito bem, vamos falar um pouquinho com a Ângela, então. A Ângela está aqui na roleta, preparando a roleta, preparando para as primeiras roletadas desta manhã. Manhã de chuva aqui, né, Ângela? Tá roletando já?
3: Chove lá fora, aqui dentro pinga.
1: Aqui dentro pinga e tem roleta e tem muito
3: prêmio. Tem roleta, tem paleta, tem galinha, tem churrasco assado, galinha assada. E nós vamos rodar a primeira, o churrasco assado.
1: Olha aí, a primeira roletada aqui no mercado mais tradicional da cidade. A roleta também é a mais tradicional da cidade. A dona Elza está por aqui também. Deixa eu ouvir aqui o número sorteado. Primeiro número da manhã. Vamos lá.
3: Primeiro número da manhã é 80, 90, 101.
1: Ganhou 101. Quem ganhou a galinha assada? Quem ganhou a galinha assada, dona Elza? Bom dia, dona Elza. Tudo bem?
4: Bom dia, Padilha. Foi um prazer de ter conversado contigo agora. Fazia tempo que eu estava com uma saudade de ti. Tudo aqui tá tudo bom, graças a Deus. Se o pessoal quer dar um cheguinho aqui, tem roleta, tem galinha assada, tem churrasco, tem umas promoções no mercado. E o pessoal que se estão do interior me escutando, um abraço. E hoje e amanhã tem uma boa festa ali no seminário. Uma boa festa, que é a coisa mais linda que tem, que é a primeira festa que eu vi na minha vida, tão linda assim, que o nosso prefeitinho está fazendo. Muito linda mesmo.
1: Legal, é a Orlefest, né? É a primeira Orlefest.
4: Ah, tá, é a primeira, isso mesmo, é. Tudo de bom para quem está me escutando e um abraço para o Padilha, quem está escutando o Padilha também nos interior. Tudo de bom.

0: Um abraço.
1: É só vir pro mercado, tem roleta, tem galinha assada, tem de tudo hoje, né?
0: Tem de tudo, tem de tudo. Tem galinha assada, tem churrasco, tem... tem cozido, tem cru, tem paleta, tem de tudo que o pessoal gosta. Tem um belisquinho também, tem um café, um bom café pro pessoal tomar, tudo de bom pro pessoal.
1: Legal, a dona Elza, portanto, dona Elza, com a simpatia de sempre, né? Simpatia de sempre.
2: Agora é a terceira rodada, vai dar o número 32. Ganhou o churrasco assado, 32.
1: Olha aí, a roleta tá rolando aqui, né, Alexandre? Rolando a roleta, muitos prêmios. É só vir para cá, né, Alexandre? Bom dia.
3: Bom dia, os ouvintes da cultura, bom dia, Padilha. Quem quiser pode chegar aqui, que tem um franguinho, tem um churrasquinho na roleta. Quem quiser levar um churrasquinho também tem. Pode chegar aqui, tá chovendo, mas tá quente aqui o negócio.
1: Verdade, tá esquentando aqui no Toninho Golfato. Venha pra cá você também. Roberto, e aí, Beto? Tudo certo?
4: Tudo certo, vamos começar a vender os bilhetes agora. Cheguei quase agora, atrasado, mas vai dar bom hoje.
1: Atrasado, mas o importante é chegar.
4: É isso aí, não podemos perder o horário.
1: É isso aí. Vamos ver agora com a Thalita, que a Thalita tá aqui no caixa. E é claro, recebendo o povo, né, Thalita? Ganhei alguma coisa, hein, Thalita? Não, não,
5: só queimou.
1: Queimou?
5: Queimou, deu 32, sortinha 31.
1: Tá bom, Thalita, um abraço. Como é que tá o nosso garotinho?
5: Tá melhorando aos pouquinhos.
1: O nome dele é o Mateuzinho, né? Mateus.
5: Tá melhorando aos pouquinhos, tá indo.
1: Tá no hospital ainda?
5: Tá, tá no hospital, faz 3 meses.
1: 3 meses de hospital, né? É teu sobrinho, né?
5: Sobrinho.
1: Uhum. Legal, dá um abraço pra ele, pro pai dele, pra mãe.
5: Pode deixar que eu mando um abraço.
1: Legal.
5: Ele vai gostar.
1: Um abraço então para você também, venha pro Toninho Golfato, venha porque a roleta começou, aqui tem muitas ofertas e eu estarei no estúdio, é claro, buscando mais participações dos nossos companheiros, amigos que acreditam no trabalho da cultura. Volto já já.
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6: Muito bem, são 10 horas e 22 minutos, 10h22. Vamos à previsão do tempo. Previsão do tempo com Peter Scheuer aqui na nossa programação da Cultura. Para este sábado, como vai se comportar o tempo? Só ele sabe, né? Peter Scheuer, olha, tempo fechado por enquanto, 18 graus. 84% por aqui a umidade relativa do ar. Olha, o Peter Scheuer trazendo para a gente, então, a partir de agora, toda a previsão, todos os detalhes do tempo aqui na Cultura FM, sempre em nome dos nossos apoiadores culturais, né? Peter Scheuer, e o tempo como vai se comportar? Bom dia.
7: Bom dia. Segue com tempo instável ao longo desse sábado, domingo e segunda-feira. Durante o decorrer desse sábado, segue com previsão de chuva. Pontualmente, alguns temporais não podem ser descartados. Ora chove, ora melhora, e pontualmente alguma pancada mais forte não está livre para estar acontecendo. No domingo e segunda-feira, a chuva é bem persistente. Ora chuva fraca, ora chuva bem forte, principalmente na segunda-feira, onde as pancadas são torrenciais em alguns momentos, podendo pontualmente trazer alagamentos, enxurradas, deslizamento de terra, queda de barreira, problemas associados à enchente. Não dá para descartar. Importante destacar que o tempo melhora a partir aí da terça para quarta-feira. Peter Scheuer, meteorologista, com a previsão do tempo.
6: Muito bem, até segunda então, muita chuva ainda prevista aí, segundo Peter Scheuer. Daqui a pouco ele traz aí alerta sobre em alguns pontos de Santa Catarina que pode haver aí alagamentos, deslizamentos e tudo mais. São 10h24 da manhã, 10 horas mais 24 minutos. Continua o nosso espaço de sábado.

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0: Grande dia, 30 de agosto, aniversário de Orleans, 113 anos de história, 113 anos de uma cidade que cresceu junto com seu povo e continua olhando para o futuro. Parabéns, Orleans, que nunca faltem motivos para comemorarmos juntos e acreditarmos em dias ainda melhores. 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
1: Todos comemorando aqui.
0: Cento e treze anos. Essa é a idade da nossa cidade, que celebra dia 30 de agosto seu aniversário. É mais de um século de história, famílias, amizades, trabalho e desenvolvimento. 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Feliz aniversário. Feliz 113 anos. 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

0: Orleans completa 113 anos e nesta data tão especial celebramos não apenas uma cidade, mas todas as histórias que foram vividas aqui. 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Parabéns pelos seus 113 anos. 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
2: Olá pessoal, Marcelo da Cervejaria Big Jack aqui, parabenizando a nossa cidade pelos 113 anos. 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
4: Muito bem, estamos aí, né? Estamos aí com o nosso programa, são 10h36, já é a última meia hora do programa, daqui a pouco, às 11 horas da manhã, teremos a participação da professora Andréia, do Davi, do Davizinho, no Nossas Raízes, Nossa Cultura, neste sábado. Logo depois,

0: é depois do horário político, né? O horário político começa ao meio-dia, vai até meio-dia 25. A nossa querida amiga Ivonete Ramos estará aqui a partir da meia hora da tarde, até lá pelas 14h30, cantando, trazendo hinos e falando de Deus, né? Falando de coisas boas durante o início da tarde, tá bom? Fique ligado aqui na Cultura, sempre tem um bom programa para você. 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
0: Aí, portanto, a participação da Rose. Muito bom dia, muito ótimo fim de semana para você. Rose da Ótica Evolve, portanto, dando seu recado aqui no programa. 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Em frente à Musical, tá bom? São 10h38, 10 horas 38 minutos, vamos atravessar a rua. Agora, o Super Zomer, Supermercado Zomer, lá está a Maria. 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
0: Muito bem, Maria. Forte abraço para você. Muito obrigado aí pela participação no nosso programa. Maria Debona, do Super Zomer, Supermercado Zomer, na rua do Hospital, rua José Antunes Matos. São 10 horas e 40 minutos, 10 e 40. Madalena, Madalena, você é meu bem querer. É isso aí, o som do barzinho para você.

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0: Finalzinho de programa, 10 horas e 55 minutos. Já começa nossas raízes, nossa cultura com o Davizinho, com o Davizão e com também com a participação, é claro, dela, a professora Andréia. Professora Andréia, portanto, David, né? David De Biase, o David De Biase e o Davizinho, Davi Júnior, estão aqui já preparando-se, estão já aquecendo as turbinas para o Nossas Raízes, Nossa Cultura, que começa já já. Depois deles tem a nossa Ivonete Ramos com música gospel e que com muita oração, muitas participações também dos ouvintes no nosso programa, o programa de todos os sábados a partir do meio-dia, que hoje vai meio-dia e meia, né?
3: meio-dia e meio, depois do horário político, meio-dia e 25, né? Depois do horário político, a Ivonete Ramos trazendo, portanto, a mão de Deus está aqui. Agora, faltando 5 minutos para as 11 da manhã, a participação, vamos trazer agora a participação lá das lojas Colombo, né? Da nossa querida amiga, gerente das lojas Colombo, né? Ela que também está participando, a Luciana lá das lojas Colombo, a gerente da Colombo, falando para você. Muito bom dia, Luciana.
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Continua, a festa apenas começou ontem à noite. Hoje teremos a presença do governador por volta de 15 horas. Temos a missa também do padre Antônio Vander neste horário. E temos também, é claro, toda a festança que continua até amanhã à noite. Então, vamos todos para o Parque Princesa Isabel. Lá está tudo bem coberto, né? Áreas cobertas enormes, onde você pode se abrigar. Não se preocupe com a chuva, pode ir para a festa, que a festa apenas está começando. É a nossa primeira Orlefest. Todos estão convidados. E a gente fica por aqui, deixa a última do programa para você, com Cleiton e Cledir, Maria Fumaça. A gente volta sábado que vem, a partir das 9, no nosso programa de todos os sábados, Espaço de Sábado. Abraço e até segunda-feira no Espaço Aberto também, 7 da manhã.

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0: Bom dia ao Viticultura, agradecendo a Deus em primeiro lugar e a você, Rádio Ouvinte, com muita alegria, muita satisfação que estamos aqui mais uma vez trazendo e levando para vocês tudo que temos de bom em termos de cultura da nossa querida cidade de Orleans.
1: Programa Nossas Raízes, Nossa Cultura, especial. São 113 anos de emancipação político-administrativa da nossa amada terra de Orleans. E estamos aqui também comemorando com todo o nosso povo orleanense.

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0: Agora a gente vai botar a música Poema de Orleans.
1: É, como nós estamos, David, o Orleans está fazendo 113 anos. Depois a gente vai colocar alguns pronunciamentos, tá? E algumas pessoas que falaram porque gostam de Orleans e outros também homenageando Orleans e também o programa, tá bom? Então agora vamos colocar esse poema, que é muito lindo, que é do Padre João da Lauba, tá bom?
0: Tá.

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Deixe que eu te cante este cantar.

0: Boa tarde, ouvintes da Rádio Cultura. Boa tarde, meu amigo Davi. Aqui é o Aurélio Bússolo, popular Perri. Gosto de viver em Orleans, porque é uma cidade pacata, cidade tranquila, que a amizade vale ouro. E Orleans não tem lugar melhor para se viver.
1: Boa tarde, ouvintes da Rádio Cultura. Meu nome é Felipe Moraes da Silva, eu moro em Orleans, já faz 27 anos. É uma cidade tranquila, eu gosto muito de morar aqui. É uma cidade boa para quem quer um recomeço. Tem vários entretenimentos, dá para fazer vários amigos e é uma cidade muito tranquila de se viver.
2: Boa tarde, Davi. Boa tarde, Andréia. Boa tarde, amigos da Rádio Cultura. Falar de Orleans, Orleans é uma terra, é um lugar onde eu nasci, terra onde eu nasci, é um lugar calmo, bom de se morar, onde a gente conhece todas as pessoas que são amigas, a gente pode sair na rua, a gente conhece todo mundo, a gente pode sair, não tem perigo, é um lugar tranquilo, é um lugar que a gente mantém as nossas tradições. A gente pode educar os seus filhos como antigamente, porque nos lugares grandes já não tem mais essa educação como temos aqui ainda. Os jovens podem sair na rua, nossos filhos podem sair na rua, não tem perigo. Por isso tudo que gosto muito de Orleans.
3: Boa tarde, Rádio Cultura. Boa tarde, Davi. Meu nome é Graziella. Eu gosto de Orleans porque é uma cidade de bons serviços, de bons amigos, é uma cidade próspera e acolhedora.

0: E dando continuidade à festividade de hoje, nós vamos trazer agora com Januário, relembrando, tá, o hino do Conde Dê.
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Tudo bem. Dando continuidade, nós vamos trazer agora a música com Castelinho, Meu Regresso. Dando continuidade à festividade orleanense.

0: Meu nome é Joelma Maria Bianco de Biasi. Orleans está comemorando mais uma data histórica. São 113 anos de emancipação político-administrativa. Parabéns a todos que fizeram e fazem parte desta história. O desenvolvimento com o progresso, oportunizando as famílias escolher Orleans para viver. Não esquecendo de valorizar a cultura local. O programa de rádio, por exemplo, Nossas Raízes e Nossa Cultura, um exemplo de estar valorizando a cultura, oportunizando os fazedores de cultura apresentar seus talentos. Parabéns, Orleans. Parabéns aos munícipes.
1: Cidade de Orleans é uma cidade linda, bem cuidada. Eu sempre morei em Orleans. Não sei o que é morar fora de Orleans, né? Sempre trabalhava nas outras cidades e não via a hora de chegar em Orleans de novo, quando mais nova. Hoje eu tenho minhas duas filhas, uma de 21 e outra de 17. Criei em Orleans. Orleans é tudo muito perto, né? De shopping, perto de praia. Um shopping pra gente ir num cinema, eu quero dizer assim, que Orleans não tem, porque o resto Orleans tem tudo. Orleans é uma cidade muito maravilhosa. Orleans é perfeito pra mim. Eu trabalho com brinquedos infláveis, tenho um espaço de festa e Orleans, nossa, é uma cidade maravilhosa. Na verdade, eu não sei o que é morar fora de Orleans, eu nunca tive essa experiência, eu ia e voltava. E a minha vontade era sempre voltar para Orleans, então eu acho que nunca pensei, nunca vou pensar em morar em outra cidade, nunca. Já estou com meus 41 e Orleans é perfeito para nós.
2: Bom dia aos ouvintes da Rádio Cultura. Sou a Mary de Biasi, mais conhecida por Tia Mary. Hoje é dia de celebrar nossa querida cidade, sua história, suas belezas, sua cultura e principalmente o povo que faz dela um lugar tão especial. Tenho orgulho de fazer parte desta terra e ter deixado minha história registrada na cultura da dança, marcando gerações e criando laços entre famílias. Parabéns, Orleans! E parabéns a toda a equipe deste maravilhoso programa cultural de rádio Nossas Raízes, que leva informação, arte e cultura aos ouvintes, valorizando talentos e mantendo viva nossa identidade italiana.
3: Meu nome é Cleusa Maria Ângeles Hausen, falo de Porto Alegre e estou enviando este para deixar minhas felicitações e parabenizar pelos 113 anos de emancipação política administrativa de Orleans, Santa Catarina, da onde eu venho e da onde eu tenho as minhas raízes, de onde eu nasci. E também parabenizar o programa Raízes e Cultura pelo David, Andréia e David Júnior de Biasi, que tem sido de muito bom proveito em todos os sentidos. Adoro curtir todos os sábados das 11h30 ao meio-dia. Parabéns e muito sucesso a todos.
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É isso aí, vamos dando continuidade à nossa festividade. Agora vamos trazer uma música do Paulo Afonso, a composição é dele, tá? Homenageando o Orleans e todos os radio-ouvintes e amigos.

0: Muito bom dia, me chamo Hilário De Biasi, atualmente moro no município de Pedras Grandes e sou descendente em quarto grau de Mateus De Biasi, que lá pelos idos de 1880 migrou da Itália, vindo para o município de Orleans, mais precisamente na comunidade de Rio Pinheiros. Não poderia deixar de parabenizar Orleans pelos seus 113 anos de emancipação político-administrativa. Orleans, cidade das colinas, a bela Orleans do Conde Deu. E também, não deixem de ouvir a Rádio Cultura de Orleans e o programa Nossa Cultura, Nossas Raízes. Um belo programa, onde traz a cultura regional e municipal. Parabéns, Orleans.
1: Olá, me chamo Cláudio Mota e é um prazer muito grande falar dos 113 anos da emancipação política de Orleans, essa cidade tão querida. E a Rádio Cultura, como meio de comunicação, tem um papel importante para divulgar todos os acontecimentos, memória e a cultura do município. Em especial, claro, o programa Nossas Raízes, Nossas Culturas, o qual eu sempre estou ligadinho nos sábados, né? Que hoje já não moro mais em Orleans, não moro nem no Brasil, então é a única maneira eu estar ouvindo pelas redes sociais, sempre participando, para saber os acontecimentos e relembrar também a nossa cultura de coisas boas. Parabéns para vocês, que Deus abençoe sempre.
2: Olá, meu nome é Roberto Clã, dono da Orleans de Ocar. Desde já, meus parabéns à nossa terra amada Orleans, 113 anos do nosso município aqui, com pessoas muito trabalhadoras, pessoas engajadas, pessoas receptivas, e vai também o meu abraço aqui ao programa Raízes da Cultura, um programa fundamental que resgata todas as histórias, as músicas, que engrandece o nosso município, que precisamos desses programas para cada vez mais alavancar nossas histórias e estar engajando a todos a ter esse pertencimento da grande cultura que nós temos no nosso município. Meu muito obrigado a esse programa.
3: Orleans está em festa. O município celebra 113 anos de emancipação político-administrativa, uma trajetória marcada por trabalho, coragem, desenvolvimento e principalmente pelas histórias de homens e mulheres que ajudaram a construir esta terra. Ao longo de mais de um século, Orleans preserva suas tradições, sua cultura e as raízes de um povo que tem orgulho de sua história e de suas origens. E para valorizar essa memória, o programa Nossas Raízes, Nossa Cultura destaca a importância de conhecer, preservar e compartilhar as histórias, as músicas que fizeram e fazem parte da identidade de Orleans. Sou Marlene Alberton Monteguti e, como o programa Nossas Raízes, Nossa Cultura, faço parte também desta trajetória. Parabéns, Orleans! Parabéns a todos os orleanenses!
4: Olá, Davi, Andréia, David Júnior, bom dia! Olá, ouvintes da Rádio Cultura. Aqui é o Salvador dos Santos, o Dodô. Pessoal me conhece, muita gente me conhece como Dodô. Tendo vivido alguns anos da minha vida em Orleans, posso afirmar que foi um período muito bom, a ponto de iniciar amizades naquela época, mais de 50 anos, e cultivá-las até hoje, como é o caso da minha amizade com você, Davi. E este é um momento de muita alegria. Posso saudar e cumprimentar o município de Orleans pelo seu aniversário e fazer isso através do rádio, que para mim é muito peculiar. Isso porque foi através de uma emissora de rádio dessa cidade que eu tive a oportunidade de ter um trabalho enquanto era adolescente e depois me tornar um profissional de rádio e televisão aqui no estado e fora do estado. E fico muito feliz de fazer esse contato através do programa Nossas Raízes, Nossa Cultura, que é produzido e apresentado por uma família. E uma família com atividades voltadas à arte, à cultura e aos bons valores que engrandecem a sociedade. E Orleans é assim, cultivando os bons princípios, vem sempre se destacando como um polo de crescimento em todas as áreas em que empreende e desenvolve. Cumprimento, através de vocês, Davi, todas as famílias orleanenses que fazem sempre esse município crescer e sempre crescer em valores, em bons valores. Parabéns, Orleans, pelos 113 anos de emancipação político-administrativa. Davi, Andréia, Davi de Júnior, garotão, hein? Tá bom, tá ficando bom de locução. Quem sabe um dia também você vai ter a sua rádio. Parabéns pela dedicação a esse programa e cumprimentos para todas as famílias orleanenses por valorizar tão importante data. Um abraço do Salvador dos Santos. Olá, Davi, André.
5: Esse é o nosso programa especial comemorando 113 anos de emancipação político-administrativa da nossa amada terra de Orleans. A nossa homenagem, claro, para valorizar a nossa identidade, a nossa terra, a nossa gente, trazendo com certeza os nossos ouvintes, para que eles possam prestar a sua homenagem também ao nosso maravilhoso município de Orleans. Dia 30 de agosto, oficialmente comemorando 113 anos de emancipação político-administrativa.

0: Dando continuidade, nós vamos trazer os filhos de Orleans, Orleans Centenário.
1: E na sequência, mais participação do nosso ouvinte Cultura.

0: Eu sou o Amarildo Corrêa, conhecido por Baído, e quero parabenizar a cidade, como também todos os munícipes de Orleans, pelos 113 anos de emancipação político-administrativo. Junto nesta felicitação, eu não poderia deixar de parabenizar o Davi, a Andréia e seu filho, David Júnior. Nestes 113 anos, Orleans conta com esses baluartes da cultura orleanense, levando oportunidade a todos com seu programa, Nossas Raízes, Nossas Culturas. É um privilégio contarmos com pessoas que ajudam a desenvolver e promover a cultura em nossa cidade e que esses 113 anos seja abençoado para todos os orleanenses. Obrigado.
1: Olá, aqui vereador Joel Cavagnolo. Quero deixar minha mensagem de felicitações pelos 113 anos de emancipação política e administrativa de Orleans. Orleans é uma cidade de um povo trabalhador, acolhedor e de uma riqueza cultural imensa. Uma história que nos orgulha e que a gente tem que preservar todos os dias. Por isso quero parabenizar também a equipe desse programa, que faz esse trabalho tão bonito de valorizar a nossa cultura local e de dar espaço para a nossa música, para as nossas tradições e para a nossa gente. Parabéns, Orleans, pelos 113 anos de história, de conquista e de muita cultura. Que Deus continue abençoando a todos nós.
2: E, completando 113 anos, mais um aniversário, nossa amada cidade, que continue sendo um lugar de sonhos, conquistas e esperança para todas as pessoas que aqui vivem. Deixo aqui a minha homenagem a esse lugar que carrega tanta história, tradição e encantos. Um forte abraço.
3: Olá, ouvintes do programa do nosso amigo David DeBiase. Eu sou Moisés Arcângelo Mota. Quero parabenizar o povo de Orleans, a cidade de Orleans, um povo trabalhador, um povo honesto, um povo que tem a cultura da cidade, a cultura dos carnavais, a cultura de ouvir a rádio. É um povo que é trabalhador, um povo guerreiro. Parabéns, Orleans, pelos seus 113 anos. E quero dizer também que o David DeBiase faz um ótimo programa no sábado pela manhã na Rádio Cultura. É um programa que proporciona alegria, que resgata a cultura de Orleans. Um programa muito bom, um programa gostoso de se ouvir. E é isso aí. Um feliz aniversário para a cidade de Orleans. 113 anos de emancipação política e administrativa. E mandar um abraço para todos os orleanenses, né? Que a cidade continue nesse ritmo, crescendo, trazendo bastante emprego, a população bem adequada, população bem estruturada, uma cidade boa para se viver. Parabéns, Orleans, e a todos os orleanenses.
4: Sou de Campo Mourão, Paraná. Meu nome é Lincoln Caires, de minha esposa Alzira. Estamos parabenizando todos os moradores de Orleans, Santa Catarina, pelos 113 anos de emancipação política e administrativa de Orleans. Parabéns à família DeBiase, levando a toda a população com a programação que valoriza a cultura local. Um grande abraço a todos.
5: Parabéns, Orleans, e um feliz aniversário.
6: Bom dia. Aqui Quem fala é Antônio Baró de Cascais, o Tony Cascais. Estou aqui na nossa Rádio Cultura, no programa Nossas Raízes, com o Davi e Andréia e familiares. Eu estou parabenizando o programa, a rádio, e parabenizando a nossa cidade de Orleans pelos seus 113 anos de emancipação política. Aqui a nossa terra é terra da cultura e terra da, tanto da cultura musical como da cultura escrita. Então é isso, tudo de bem para vocês todos e para a nossa cidade. Tá certo? Bom dia a todos e vamos em frente.
7: A gente queria agradecer, tá?

0: Está tudo muito rápido, vem o horário político. Nós vamos terminar com a música linda, uma composição do Baga, tá? É, o Hino de Orlândia. Então, antes disso, queria agradecer de coração todos os participantes, tem muito mais, mas a gente pede desculpa por não dar tempo de passar todos eles, tá? Então, mas fica no coração, obrigado pela participação, que Deus abençoe a todos vocês, uma ótima festa e até sábado que vem.
1: Que os pais abracem seus filhos.
0: E os filhos abracem seus pais. Fique com Deus.
1: E até sábado que vem.
2: Programa especial 113 anos de emancipação político-administrativa de Orleans. Estamos comemorando. Obrigada a participação do nosso rádio ouvinte. Obrigada a todos vocês que ficaram conosco aqui. Nós, a partir de hoje, vamos ter que encerrar antecipadamente, às 11h55, porque nós vamos ter na sequência a propaganda eleitoral gratuita. Isso é obrigatório, então nós temos que agora ajustar o nosso horário. Um forte abraço a todos, fiquem com Deus e até sábado que vem.
3: Bom dia, Davi. Ô, Davi, eu tive enrolado essa semana aí, duas, três vezes a Tubarão e Criciúma aí com um negócio de doença, mas nada grave, graças a Deus, mais a manutenção e prevenção, né? E acabei depois me esquecendo, mas eu acho que tu vai divulgar, é sábado ainda, você tá vendo o teu programa, vê se isso aí serve, se não servir, infelizmente, e paciência. Mas eu me lembrei hoje, vou ver aquele negócio pro Davi hoje, tô em casa, tô calmo, tranquilo, eu vou mandar para ele agora de manhã, se não sei onde é que tu vai divulgar isso aí. Se tiver, bom, né, Davi, estamos também, vou tentar bolar outro, mas eu acho que até com os outros ficou mais ou menos.
4: Bom dia, meu nome é Silvino Jorge de Assis. Quero parabenizar a nossa terra, Orleans, que hoje celebra a história e as conquistas, principalmente as pessoas que fazem parte do município, um lugar especial para se viver. Que esta terra continue crescendo, prosperando e oferecendo novas oportunidades para todos. Que nunca falte união, o trabalho, a esperança e o orgulho para fazer parte dessa cidade. E parabenizar também ao programa Nossas Raízes, Nossa Cultura, que tenha

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1: Boa tarde, aqui meu nome é Valmir Manuel Pereira, sou vigilante do Banco do Brasil de Orleans. Então atualmente não, eu moro aqui em Orleans há, bem dizer, 30 anos. Moro aqui porque é uma cidade que eu escolhi e gosto, morei em Criciúma, mas umas duas, três vezes, mas voltei e fiquei morando aqui. Aqui vai ser o meu lugar para morar para sempre, eu acho. Porque aqui é um dos lugares que a gente tem bastante amizade, e eu fiz bastante amizade, tanto no, aqui na cidade como no interior, conheço todo mundo, pode-se dizer. Quase todo lugar há perigo, mas aqui ainda é um dos lugares bom ainda. E o cara tem bastante amizade com todo mundo aqui. E é isso aí.

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0: Olá, povo amado e querido, a paz do Senhor Jesus, que Deus abençoe grandemente a todos, né? É mais um sábado abençoado, passando aqui para parabenizar todos nós, né? Que fizemos parte aqui da nossa querida Orleans, né? Município de Orleans está de parabéns, né? E a todos os prefeitos, vereadores, suplentes, todos que contribuíram de alguma forma, né? Para ter o melhor, né? Para essa cidade. Então, meus parabéns para nossa querida Orleans, né? Que gratidão, né? E orgulho de fazer parte dessa cidade. Vamos que vamos, e o doutor especialista e a mão de Deus nesse momento entrando aí dentro do teu lar. Uma boa tarde a todos e a paz do Senhor.
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1: Olá, povo amado e querido, a mão de Deus está aí, chegando na tua casa, doutor especialista.

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Oh, glória! A mão de Deus está aqui. Aleluia!

Glória a Deus, bendito é o nome santo do Senhor Jesus, Pai amado e querido. Nessa tarde abençoada entramos na tua presença, Pai, para te glorificar, para louvar o teu santo nome, para dizer, Jesus, muito, muito, muito obrigado, Jesus, por mais uma tarde abençoada, por mais um sábado, Senhor, na tua presença. Vai entrando dentro dos lares, derramando sobre todos a tua glória e o teu poder, Jesus. Abençoe esse povo, Pai, que está assistindo esse programa. A mão de Deus está aqui. Vai ao encontro das pessoas também que estão nos hospitais, Pai, acamados. Derrama sobre eles, Pai, a tua luz, que haja cura, que haja transformação, Jesus. Que a tua mão poderosa venha alcançar a essas vidas, Senhor. Alcance aos nossos familiares, nos dando proteção, cuidando, defendendo de todo o mal, em nome de Jesus. Muito obrigado, meu Deus. Glória a Deus. Determino hoje, né? Cura, libertação, transformação. Você que está aí tristinha, né? Que esteja alegria no teu coração para a glória de Deus. Amém? Amém, irmãos? A paz do Senhor. Vamos com mais um louvor? Glória a Deus.

0: Deus, bendito é o nome santo do Senhor dos Exércitos. Chegando aqui nessa live abençoada, Cláudia Barbosa, boa tarde, boa tarde, a paz do Senhor, irmã Ivoneste, a paz do Senhor, Cláudia Barbosa. Quero mandar um abração também lá para Coab João de Barro, né, para Maria, é, apelidada de Maria Haitiana, né? É, quero mandar um forte abraço para ela e dizer que Jesus ama ela e eu também, né? Você é muito importante, Maria. Que Deus, nosso Senhor, né, te cubra de ricas bênçãos, e a todos que chegaram, né, nessa tarde abençoada aqui, né? A mão de Deus está aqui. Glória a Deus. Chegando aqui também Tarcísio Rosa, meu amigo querido Tarcísio Rosa. Deus abençoe você grandemente, amigo. Glória a Deus. É, boa tarde, Ivonete. Uma ótima tarde para todos os ouvintes que estão ouvindo a Rádio Cultura FM. Estou compartilhando tudo de bom para todos os ouvintes que estão ouvindo, tudo de bom para vocês todos aí. Amém, Tarcísio Rosa. Bora, povo, compartilhar, porque hoje eu trouxe, era a semana passada, né? É, não deu de fazer o sorteio. Olha aqui. Um brinde, né? É, um mulinete, ó, carretel de arremesso longo, sistema rotor balanceado, freio dianteiro reforçado. Olha aqui, ó. Quem que deu? Serraninho. Ele arruma bicicleta, né? Ele arruma ferramenta. Abraço, Serraninho. Eu tava passando por lá e ele doou esse brinde aqui, olha aí, ó. Então, para hoje, né, quem quiser participar do sorteio aí, é só compartilhar, né, minha amiga? Isolete Baggio. Alô?
1: Alô, paz, irmãzinha.
0: Paz do Senhor, minha querida.
1: Feliz aniversário aí, Poriães, né?
0: Pois é, nossa querida cidade, né?
1: É verdade.
0: Ai, a gente tem gratidão, né? De morar nesse lugar que é abençoado, né?
1: Verdade, Marjama.
0: Glória a Deus. E parabenizar. Parabenizar, né, Ritinha? Amém. E parabenizar, né, a todos os prefeitos, né, Ritinha? A todos os vereadores que já passaram por aqui. Suplentes, né, que de alguma forma ou de outra, né, fizeram alguma coisa para embelezar a nossa cidade, né?
1: Com certeza, Marjama.
0: Glória a Deus.
1: É o nomezinho do meu esposo aí, que ele gosta de pescar.
0: Opa! Boa sorte, é, Domingos. Glória a Deus.
1: É o nome dele aí, tá bom, Ivonete?
0: Tá bom, meu amor. Deus abençoe.
1: Um amorzão aí.
0: Amém. Glória a Deus.
1: Tá bom. Deus abençoe.
0: Amém. Um abraço pra você, seu Domingos. E boa sorte, amigo. Nossa, vai ter muita gente querendo esse brinde aqui. Que o benção melhor, né? O programa já é a mão de Deus está aqui, né? Não tem nada, a gente não puxa sardinha para assado nenhum, né? Então é Jesus que entra com providência aí na vida de vocês e veja o que é melhor, né? Glória a Deus. Tarcísio Rosa compartilhando e Ritinha, Rita da Coab, né? Levante a cabeça outra vez. Glória a Deus. Quem está aqui no WhatsApp também, bora lá ver quem está no WhatsApp. Isolete Baggio. Olá, Isolete, casal abençoado, natalino. Um abraço, Isolete, tua filhinha, né, teus netinhos aí, que Deus abençoe grandemente vocês, né? Amo vocês e Jesus também. Alô, alô, Zuleidinha e Vardo. Um abraço para vocês também, o povo lá do São Jerônimo, né? É, o Neném, a Zenobia, a Dona Nadir, né? A Dina. Ah, meu Deus, a Betinha, né? Sempre ligadinha no programa Mão de Deus está aqui, né? Um abraço para vocês, meus queridos. Dona Arlete também, o seu Kido, né? Um abraço para vocês. É, chegando aqui no TikTok, glória a Deus. Li. Júlia Oliveira, olá, Júlia, paz do Senhor. User, a paz do Senhor. É o Sidney Ginzani pela fotinho aí, né, amigão? Um abraço pra você, Sidney Ginzani. O povo da Assembleia de Deus, né? Que Deus abençoe grandemente a todos, pastora, missionária, todos os membros, né? Cícera Félix Scherzaca. GBS Maria Albertina. Loren, Natália, Madalena Nogarim, Kemália, Pedro Lucas, olá Pedro Lucas, a paz do Senhor, curtindo a live, né Pedrinho, um abraço, obrigado Pedro, que Deus abençoe grandemente, Pedro Lucas curtindo a live, glória a Deus. Levante a cabeça outra vez. Carlos Alves, boa tarde. Algum coração? Glória a Deus. Levante a cabeça outra vez. Enxugue teu rosto molhado. Alô, alô, Rosilene Venâncio e a Nestor.
2: Boa tarde, minha querida irmã. A paz do Senhor, que hino mais lindo que tu estás cantando agora. Esse hino que você ofereceu para Cláudia Barbosa. Esse hino que é lindo, lindo, lindo.
0: Glória, glória, glória a Deus. Próximo sábado a gente vai louvar de novo, né? É filho, né, da Maria Lima. Levante a cabeça outra vez, né? É isso aí? Ou o doutor especialista é o filho, né? Então, um abraço, meu amor. Deus abençoe, minha linda. Levante a cabeça outra vez. Enxugue teu rosto molhado. Pois filho, a vitória chegou. Alô, alô? Pode falar? Alô?
3: Florentino
0: Jung. Uhum. Daí, amigo.
3: Parabéns, Olguém.
0: Obrigada a nós todos, né, Florentino? Que fizemos parte, né? O orgulho, né?
3: Isso, Ontem eu estive no parque lá em cima, foi mais lindo o parque.
0: Pois é, eu também tive uma chegadinha lá ontem, eu acho que eu fiquei até umas 10 e pouca, alguma coisa assim, mas estava lindo, lindo, lindo, lindo.
3: Lugar bonito, né?
0: Nossa, os mínimos detalhes capricharam muito, né, Florentino?
3: Tudo calçamento.
0: Aham. Não suja os pezinhos, não suja, né? Não, e aquele lugar ali onde era o palco ano passado, que tinha aquele assim, aquela descida, né? Fizeram tudo retinho, né? Que maravilha. Fizeram a estrada, a rua e ali o palco, tudo retinho, né?
3: Uhum.
0: Nossa, ficou muito lindo.
3: Que... Você tá de parabéns, porque tem de ver.
0: Amém. Alô, alô, Fernando e Leonete, né? Parabéns pra vocês, né? Pra todos os funcionários também, né, Florentino? Que cada mãozinha que trabalhou lá, né? Ajudou, colaborou pra deixar aquilo lá lindo, né?
3: Então tá.
0: Abraço e boa sorte. Glória a Deus. Chegando aqui também, Tânia Marta, paz do Senhor, Vonete. Um abraço pra você e pra Isolete, seu esposo, Neninha e a parceira. Neinha parceira, quero louvar, passa lá em casa, Jesus. Vamos ver se nós achamos, Tânia, Marta. Um abraço pra você, minha querida. Ai, Tânia, tem o teu brinde ainda pra entregar pra ti, né, amada? Vida corrida, dá um ok, passa lá em casa pegar. Eu deixo segunda-feira aqui na rádio pra você passar aqui e pegar, de repente é mais fácil, né? Passa lá em casa, Jesus. Zenóbia Gonçalves.
4: Boa tarde, Ivonete. Eu vi ali que tava sorteando. Boa tarde, Ivonete. Eu vi ali que tava sorteando um mulinete serraninho, daí. Boa tarde, Ivonete. Eu vi ali que tava sorteando um mulinete serraninho, daí. Se eu podia deixar meu nome aí pra sortear. Meu nome daí é Victor. Daí, né? É Victor Gonçalves Luiz. Daí, se pudesse eu participar aí, se pudesse colocar meu nome aí, colocava. Valeu.
0: Pode sim, Victor. Vai ali no Face da avó e compartilha, né? Ou da tua mãe ali, compartilha esse programa, tá, meu querido? Daí eu coloco ali o teu nominho, tá? Um beijo no teu coração, tá, meu querido? Boa sorte pra vocês, Previlásio. Um abraço pra você, Previlásio, pra Zenóbia, pra Charlene, pro Marcos, né? E pros teus maninhos, né? É isso aí. Glória a Deus, é isso aí, pô. Vamos aí curtindo e compartilhando. É Tânia Marta, seu esposo Nini. Ah, o nome do Natalino é Nini? Chamo ele de Nini? Eu chamo de Natalino. Pelo Nini eu não conhecia. Tânia Marta, abraço pro esposo da Lete também e louvor pros dois. Amém, amiga, ó. Zolete aí enchendo, né? O povo aí oferecendo louvor pra todos, né? Que tá com o coração aberto, né, Isolete? Tá aí a tua amiga aí, ó, oferecendo louvor pra vocês, que Deus abençoe. E um louvor lindo, né? Passa lá em casa. Mas nesse momento a gente vai colocar pra todos vocês, Barrabás,

bendito é o nome santo do Senhor. Obrigado, Deus, por nunca ter desistido de nós. Obrigado, Jesus.

sou Glória e eu era Barba. Oh, Glória! Tânia Marta! Bora lá ver aqui quem chegou no TikTok. É isso aí. É Marcinha, Valério Martins, Linete Briguente. Olá, Linete Briguente, Maria Aparecida. Pedro Lucas curtindo a live, né? Obrigado, Pedro. Que Deus abençoe grandemente a vida de cada um de vocês. Glória a Deus. Glória a Deus.

essa não pode. Essa não dá. Não dá porque não pode cantar aqui, né? Tem que ser playback. É isso aí.

glória. A mão de Deus está aqui. Glória a Deus. Chegando nessa tarde abençoada, né? Nosso amigo Valmir. Opa! Valmir Ribeiro e Zeli, um abraço para vocês, meus amigos queridos. Que Deus abençoe grandemente, né? A vida de cada um de vocês, né? É, Valmir Ribeiro, boa tarde, Ivonete, que Deus te abençoe. Valmir Ribeiro e Zeli Baggio. Amém, glória a Deus. Um abraço para vocês. Povo amado e querido, eu tô aqui de coração aberto para pedir para vocês para vir com a gente, né? A gente tem em nosso aqui no nosso lugar, né, um deputado abençoado, né, o Ricardo Guide, Ricardo Zanata Guide, de Criciúma, né, mas foi ele que mandou, né, pro São Jerônimo, R$1.100, né, pro São Jerônimo. Então, assim, ó, uma pessoa humilde, porque assim, através de eu ser suplente de vereadora, ele parou para me escutar, né, e mandou pro nosso lugar, tá lá o nosso lugar lindo, assim, ó, as ruas todas pavimentadas, com placa nas ruas, né, que a gente não tinha isso, e também a gente precisava de uma pracinha, e ele mandou R$400.000, ele trouxe já, desde mês de dezembro, tá ali na conta da prefeitura, né, essa emenda, né, de R$400.000, esperando pelo prefeito para nós fazer a pracinha lá, né? O prefeito garantiu que até o fim do ano tá pronto, então a gente tá buscando por esse deputado, né? Ricardo Guide, 2200, né? Então é isso aí, vamos que vamos, né? Com a gente somando aqui, né? Porque pessoa boa ela tem que permanecer, né? É isso aí, né? Também a gente tá, né, divulgando aqui o trabalho do nosso deputado querido, né? Que Deus abençoe grandemente. E a gente também está fazendo campanha, né, para o Ulisses Gabriel, né? Pela segunda vez ele está entrando de candidato a deputado estadual, né? Ulisses é federal e ele é estadual, então eu peço a colaboração de todos vocês, que a gente se dê as mãos, né? E eleja homens valentes, né? Que possam lutar pela nossa querida Orleans. É isso aí, vamos que vamos?

glória. Oh, aleluia. Valdeci Batista, boa tarde a todos da Rádio Cultura FM. Que Deus abençoe a todos. Jesus Cristo é o caminho, a verdade e a vida. Um forte abraço e fiquem na santa paz de Deus. Atenciosamente, Valdeci Batista de Carvalho. Um abraço para você, Valdeci Batista de Carvalho, né? E família de Araranguá, povo lindo aí de Araranguá. Um forte abraço para vocês, Valdeci, e o povo de Araranguá, né? Glória a Deus para todos vocês aí. Esse louvor, Eu Não Desisto.

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0: Alô? Alô? Alô?
1: Alô?
0: Alô? Paz do Senhor?
1: Alô?
0: Alô?
1: Não tá escutando?
0: Agora tô. Pode falar, amiga.
1: Eu não fui levar ainda porque eu tô com a minha perna em cirurgia. Tu não veio buscar.
0: Pois é, amiga.
1: Hoje meu telefone não dá pra entrar no teu programa. Queria participar ali, mas não tô conseguindo.
0: Ou não pode compartilhar.
1: Não tá entrando no Facebook, não tá entrando nada.
0: É, foi lá no meu nome, Ivonete Ramos, vai lá, que eu tô lá ao vivo.
1: Eu já procurei, eu sempre entro e hoje eu não consegui.
0: Não, mas vai ali, depois que terminar aí de ligar, vai lá, procura o meu nome lá, que vai aparecer, do clique em cima da bolinha do meu nome, que vai tá no programa daí, tá?
1: É, na tua bolinha.
0: A bolinha do meu nome ali que tá marcando ali, Ivonete Ramos, tu vai ali, clica em cima, tu vai achar o meu programa no ar, minha amiga.
1: Tá, eu vou ver se eu mando o Silvio levar ali na tua casa. Quem ganhou foi homem ou foi mulher?
0: Ah, eu tenho que ainda olhar o programa pra... Tenho que olhar na minha folhinha lá pra ver.
1: Eu vou dar uma coisa que vai servir pra homem e mulher.
0: Tá, então tá bom, meu amor. Obrigado, que Deus abençoe. Vou marcar o teu nome aqui, tá bom?
1: É, eu acho bom. Eu tô tentando mesmo, meu celular ele tá despingolado.
0: Não,
1: tô conseguindo praticar
0: não, mas tu...
1: meus netos não tocam.
0: Vai conseguir sim. Em nome de Jesus.
1: Amém. Então tá, eu vou procurar ali.
0: Tá.
1: Ivonete Ramos.
0: Ó, a música, ó. Eu não desisto. Por mais que tá difícil, vai ali, tenta que tu vai conseguir sim.
1: É, e depois que tu conseguir, tu soltar que...
0: Ah?
1: Tudo vai dar certo se tu encontrar depois.
0: Tudo vai dar certo?
1: É.
0: Tá. Já deu tudo certo, né? Vai dar tudo certo?
1: Eu já tô bem quase da minha perna ainda.
0: Ô, Glória!
1: Aí tu coloca ali meu nome, se eu não conseguir.
0: Tá.
1: Vou tentar, tô com o telefone na mão tentando.
0: Tá. Como diz...
1: Deus abençoe a tua tarde.
0: Amém. Obrigada, amiga. Sempre colaborando, né? Obrigado, Ângela. Boa... Obrigado, Cirdo. O Cirdo prometeu de estar aqui, né, Cirdo? Seu tratante. O que que foi?
1: O Cirdo tá com problema que eu não posso falar aqui no ar. Eu te falo fora.
0: Então tá. Tá. Como é que é? Tá perdoado, então. Um abraço.
1: Outro.

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glória. Mas em meio à batalha ele apareceu e deitou do meu lado. 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

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Osvaldo Rodrigues, Ângela Maria Albino da Silva, Sidney Guinzani. Oh, glória!

0: está aqui, estamos aqui, Jesus, para te adorar, para engrandecer o teu santo nome e para dizer que o Senhor é maravilhoso, lindo e poderoso, Pai. Nos aqueça nessa tarde abençoada de chuva, né, Pai? Que chuva de bênçãos desça sobre nossas vidas, em nome de Jesus. Glória a Deus. Aleluia. Aqui no TikTok, aqui no Facebook, Sidney Ginzani. Olá, Sidney. Alô, alô, povo da Assembleia de Deus. Nossos irmãozinhos em Cristo Jesus, né? Também mandando um abraço lá pro Oratório, o pastor Valério, meu irmão Cristiano, né? Que Deus abençoe a todos. Antônio Gabriel Américo, um abraço para você. Sidney Ginzani, a paz do Senhor Jesus. Amém, Sidney Ginzani. Ângela Maria Albino da Silva, boa tarde, na paz de Deus. Amém. Estou compartilhando. Amém. Obrigado, Ângela. Que Deus abençoe grandemente. Glória a Deus. A tua casa, a tua vida, a tua família. Oswaldo Rodrigues, Laodiceia Cooker. Um abraço para você, irmãzinha, sempre ligadinha, né, no programa. Um abraço para você, Laodiceia. Para Dirceia, para Rosa. Para todos vocês aí, ó. Família Cooker, um abraço para vocês. Adelir Apolinário, Nereide Mazuco, Ângela Maria Albino da Silva, Zenóbia Monteguti, Neuza Cardoso, Joaquim, Dani Lucas, Brati, Luana Nunes, Ricardo Arense, Jaci Filho, Osmarri, Benício e Valério, Simone Crozeta e Margarida Vargas, que um abraço para todos vocês, que Deus abençoe grandemente, né? Antônio Carlos aqui no TikTok, Antônio Carlos Carvalho, Corretor Manuel, Mari, Marli de Oliveira, Guta, olá Guta, a paz, Carlos Santos, olá, Deus abençoe, Levita Laurizenete, Lília, Cleide Borges, olá Cleide, a paz do Senhor, Natanzinho, Cacau, Felipe dos Santos, olá Felipe dos Santos, um abraço para você, para a tua mãinha, né, que Deus abençoe grandemente a todos vocês, todos da tua família, Felipe dos Santos, ele remove tatuagem, você aí que tem tatuagem, né, Felipe dos Santos, procura ele, que ele remove tatuagem, né? Principalmente quem tem tatuagem no rosto. Então, você que tem no corpo, no rosto, né? A tatuagem do rosto ele remove de graça, né? Foi propósito dele, né? E ele faz isso, né? Porque muitas pessoas às vezes fazem uma tatuagem no rosto e depois, quando é novo, né? Quando é mais velho, se arrepende. Então tá aí nosso amigo Felipe dos Santos, né? Felipe, se puder dar aqui o endereço, tá? Que você tá atendendo, tá? A gente passa aqui. Redenção Paraíso, um abraço, Redenção Paraíso curtindo. Eita, Redenção numa curtição só, né? Que Deus abençoe grandemente. Redenção Paraíso. Ezequiel Marcinha Fia. Valério Martins, Linete Briguente. Olga Perim, olá Olga Perim, um abraço minha linda, Deus abençoe grandemente. Também chegando aqui nosso amigão José Claudino. Alô? Alô? Alô?
1: Oi?
0: Oi!
1: É a Zuleide.
0: Zuleidinha, minha linda, amada, querida do Senhor Jesus. Um beijo no teu coração.
1: Um pra ti também. Eu escutei tu mandar um louvor pra mim, pro Vardo. Muito obrigada por lembrar. Não fiz o cafezinho de vocês ainda, porque tô passando com os problemas de família.
0: A mão de Deus tá sobre a tua vida, amada. No momento certo você faz, né?
1: Quando é certo eu faço. Deixa passar essa turbulência aí até agora. A gente tá saindo, a gente vai lá no Guatá e eu vou te escutando no rádio do carro.
0: Ô, oh, Glória!
1: Aqui eu já ligo do carro.
0: E pode ter certeza que Deus vai fazer, vai nesse barquinho com vocês, né?
1: A semana que vem eu te conto o porquê do que tá acontecendo, tá?
0: Mas já com a vitória na mão, em nome de Jesus, tá, amiga?
1: Tá difícil, Bonete, tá difícil.
0: Difícil, mas não é impossível, pode ter certeza. Tu já teve essa prova, né?
1: Já.
0: Difícil, mas não é impossível. Jesus é o caminho, é a verdade, é Ele que endireita tudo, né, o que tá... Essa turbulência, né, esse mar tenebroso que muitas vezes passa na vida da gente, é Ele que acalma a tempestade, né?
1: Ai, Ivonete, mas quando as pessoas erram e erram feio...
0: Deixa pra lá, irmã.
1: É triste.
0: Bota na mãozinha de Jesus e assim, ó, Jesus

0: nos ensinou para nós orarmos, né? Para quem às vezes está com problema, para quem, né? A gente tem que orar por as pessoas, né? Porque todos nós somos irmãos em Cristo Jesus, né?
1: Sim, oi, Ivonete, se der tempo de escutar em casa, eu escuto, se não der, eu escuto no rádio do carro, se tu puder cantar, só mais um passo, eu te agradeço.
0: Opa, só mais um passo.
1: Muito obrigado, o programa tá top.
0: Glória a Deus.
1: E a semana que vem eu falo contigo.
0: Ô, Glória.
1: Tchau, tchau.
0: Tchau, beijo, boa viagem, Vardo. Boa viagem, Zuleidinha. Que Deus abençoe vocês.
1: Obrigada, minha linda.
0: Glória a Deus.
1: Glória a Deus.
0: É uma amada, né? É amada do Senhor Jesus. Casal abençoado que eu amo, né? Meu Deus. Glória a Deus. É, quem chegou aqui também é José Claudino. Boa tarde, ótimo final de semana para todos nós. Deus abençoe a nossa família. Amém, glória a Deus. Um abraço para você. José Claudino, Dona Maria Claudino, um beijo do coração de vocês. Família Claudino, né? Glória a Deus. Bora louvar?

Glória a Deus. Oh, aleluia! Recebe, Senhor, nosso louvor. A

glória. Aleluia. Um beijo no coração de vocês, que Deus abençoe grandiosamente. Chegando também aqui a minha amada irmã, Ana Jovina Marcília e Luiz Carlos Medeiros. Boa tarde, amiga, na paz do Senhor Jesus. Boa tarde, a paz todos os ouvintes. Amém, Aninha. Abraço, povão lindo aí do bairro São Jerônimo, né? Zalice Esconeto, boa tarde. Bom final de semana. Feliz aniversário, Orleans. Amém, Zalice Esconeto. Maravilhoso, né? Nossa, tive ontem na pracinha, como a gente estava falando aqui com o Florentino, né? Mas estava muito ótimo, meu Deus do céu. Tá muito bonito aquilo lá. Parabéns, Leonete, né? Parabéns, Leonete, a nossa vice, o nosso prefeito, né? Fernando Crozeta. E também parabéns ao Dr. Jorge Có, né? Que adquiriu aquelas terras lá, né? Comprou briga pelas terras, né? O certo a gente tem que falar, né, Dr. Jorge? É isso aí. Que Deus abençoe grandemente a todos os funcionários públicos, né, que de um modo ou de outro, né, contribuíram para fazer aquele lugar ficar lindo e a nossa cidade também, né? Zali Sesconeto. Glória a Deus. Eita, Deus poderoso.

Deus, glória a Deus. Glória a Deus, que louvor mais lindo, né? Que Deus abençoe, né? Darlene Zanini, Ângela Maria Albino. Trabalha Espírito Santo na minha casa. 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Sandra Patrocelli, paz do Senhor, missionária. Deus lindo, este hino. Verdade, Sandrinha. Muito, muito, muito grandioso, né? Glória a Deus. Sandrinha Patrocelli, paz do Senhor, missionária. Deus lindo. E esse hino é lindo, né? Glória a Deus. Missionária Sandra Patrocelli, lá de Vilagem do Jacomã. Cidade dos Pássaros. Não, não é Vilagem de Jacumã, meu Deus, agora. Cidade dos Pássaros que ela mora, né? Arapongas. Sandra Patrucelli, Sidney Guinzani, Ana Jovina Marcílio. Um abraço para vocês. Ana Jovina Marcílio, boa tarde. Boa tarde, dona Ângela Maria Albino da Silva. Eita, esse povo lindo, né? Compartilhando e abraçando os irmãos que estão aqui nessa live, né? Glória a Deus. Que Deus abençoe grandemente, né? Tô tentando achar aqui o louvor da minha amiga, mais um passo. Sandra Patrucelli, Cidade dos Pássaros, é isso aí. Arapongas, né? Glória a Deus. Sou eu de Arapongas.

Glória a Deus, louvado, exaltado, seja o nome santo do Senhor Jesus. Glória a Deus, Sandra Patrucelli. Esse louvor Pássaro Livre, eu encontrei ontem lá, a Princesa Isabel no parque, né? A nossa amiga lá do João de Paulo II, né? Coab Paulo II, a Maria, apelidadinha por Maria Haitiana, né? Tava lá ela, a filhinha, a netinha, né? O Gerro. Um abraço para você, Maria Haitiana, né? Que Deus abençoe você poderosamente. Ela disse que ama muito esse louvor Pássaro Livre. Então foi para você, minha amiga. Glória a Deus.

Vitória, Tarcísio Rosa, Salete, Ritinha, Seu Domingo, Carlos Alves, Sandra Patrucelli, Valmir Ribeiro,

Glória a Deus. Agora para minha amiga irmã, chegando aqui também Jorge Cândido, boa tarde, paz do Senhor, boa tarde Jorge Cândido, Deus abençoe grandemente, para você Jorge Cândido, e a pedido da minha amiga aqui que tá indo para Guatá, né, Lauro Miller, Zuleidinha Menegassi Vardo, para vocês, mais um passo.

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Agora pare, conte apenas para Jesus.

glória. 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

0: Maria Janete Vargas e Lourdes Miranda. Zuleide Menegasso pra você. Glória a Deus. Bendito é o nome santo do Senhor dos Exércitos. Maria Janete Vargas, que boa tarde, abençoada por Deus. A paz do Senhor, Maria Janete. Um beijo no teu coração. Família Vargas, que amo vocês. Lourdes Miranda, irmãs Miranda. Boa tarde, linda. Boa tarde. É bom ter amigo, né? Lourdes Miranda, a paz do Senhor. Hino lindo. Muito, muito lindo. Mais um passo, né, Lourdes? É muito lindo. A pedido de Zuleide Menegasso. Glória a Deus. Quem chegou aqui no zap também. Seu Anestor, Rosilene, um abraço para vocês. Também o nosso patrocinador, Zé Carlos dos Santos, Nova Orleans, meu amigo querido. Um forte abraço para você. Também um forte abraço também, né, pro pessoal ali, né, da Materiais de Construção, Dorigon Materiais de Construção, né. Um beijo para vocês, meus queridos, todos os funcionários, né? O Juca, o Rodrigo, o Giovanni e todos vocês aí, um abraço, meus queridos. Irinete Dias, Deus abençoe grandemente. A Ritinha da Coab, João de Barro, bora lá, amiga, vamos ver o que é que ela tá falando aqui.
1: Estou na live, Ivonete Ramos, Ritinha da Coab. Abre, Senhor, que Deus abençoe.
0: Eita glória, Ritinha, um forte abraço. Glória a Deus. Zenóbia Monteguti, é isso aí, amada. Passei visita na casa dos meus irmãos queridos, né? São meus irmãos queridos, neném Zenóbia, né? Que casal abençoado. Um beijo no teu coração, Zenóbia, pelo carinho que sempre recebe a gente aí, o neném, a Zenóbia, né? Um abraço pra vocês. E ela tá aqui, né? Eu disse, manda áudio pra nós que a gente coloca aqui. Então, bora lá?
2: Boa tarde, Maria. Tudo bom, querida? Tudo certo? Quero ver se ganha mulinete também, tá?
0: Eita, Glória! É isso aí, amigo! Um beijo no teu coração. Evilásio Luiz. Apelido todos conhecem por neném, né? Se eu falo Evilásio Luiz, ninguém conhece, eu creio, né? Só a esposa dele. Os pais e os irmãos. De repente, às vezes, nem os irmãos, às vezes, desde pequenininho, chamam de neném, às vezes, nem conhece mais. Então, tá, amigão. Glória a Deus. Dê mais um passo, meu irmão, só mais um passo. Pessoal, o neném, né, o Evilásio, ele ligou para que ele quer participar do sorteio do mulinete, né? É isso aí para você que tá compartilhando aí, um abraço, né? É, ele ligou agora e quer participar. E você aí também, ó, que quer ganhar esse mulinete lindo, né? É, que veio lá do Serraninho. Alô, alô, Serraninho, um forte abraço pra você, meu querido. Diz ele que depois do meio-dia ele tá lá pela loja, pra zanzando pra cá e pra lá, e vendo, né, escutando a cultura, e tá aqui, ele ofereceu, né, esse lindo mulinete aqui, ó. É, Arezzo 4000, sei lá o que que é. Carretel de arremesso longo, sistema rotor balanceado, freio dianteiro reforçado. Aqui tá, ó. O mulinete. Nem abri, tá? É pra você que vai abrir. Eu nem vou abrir. Vou deixar pra você, tá bom? Que Deus abençoe pro ganhador, né? Bora louvar e adorar. Lararararararararararararararararararararararararararararararararararararararararararararararararararararararararararararararararararararararararararararararararararararararararararararararararararararararararararararararararararararararararararararararararararararararararararararararararararararararararararararararararararararararararararararararararararararararararararararararararararararararara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A Ângela pediu aqui um louvor. Vai dar tudo certo. É isso aqui, né? Glória a Deus. Vamos ver se nós encontremos Ângela Maria Albino da Silva. O teu louvor, né? Eita! Louvor da Ângela Maria. Vai dar tudo certo. Playback. Nossa, tá. É muito lindo esse louvor. Ângela Maria Albino da Silva.

Vai dar tudo certo. Vai dar tudo certo em nome de Jesus. Vai dar tudo certo. Oh, glória! Tarcísio Rosa, Isolete Baggio, Natalino.

glória. Aleluia, glória a Deus. Glória a Deus. Tânia Marta.

Ouça lá em casa, Jesus. Playback. A pedido de Tânia Marta, passa lá em casa, Jesus. Ela quer oferecer, né, para Isolete, o Natalino, né? Paz do Senhor, irmã Ivonete, abraço, um abraço para você, para Isolete, para seu esposo Nini, parceira, quero louvor, passa lá em casa, Jesus. Seu esposo Nini, e abraço para o esposo da Lete também, oferecendo louvor para os dois, passa lá em casa, Jesus.

Pessoal, não tem um chiado aí, alguma coisa no... Eu tô escutando um chiado aqui na... Tem nada a ver? Bora lá então louvar. Kailane Frauche, passa lá em casa. Tânia Marta, Isolete Natalino, Galícia Esconeta, Ana Jovina Marcílio.

Tânia Marta, Isolete, Natalino, pra vocês. Oh, glória!

Jesus. 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Oh, glória! Oh, aleluia! Glória a Deus! Que louvor mais lindo, né? Passa lá em casa.

0: Alô?
1: Opa, boa tarde com Jesus.
0: Boa tarde, nosso patrocinador do programa, sabia, pessoal? Que nosso amigão aí, ó. Nosso irmão em Cristo Jesus, Zeca do Piso, está patrocinando nosso programa, a mão de Deus está aqui. Nosso suplente vereador também, né, junto comigo aí, participou no PL, né, Zeca? Um abraço para você, meu amigão. Bora lá?
1: Bora lá, é isso aí. Em primeiro lugar, eu queria agradecer a Deus, né, por a gente participar das eleições. E também gostaria muito, Ivonete, hoje, amanhã é o dia da nossa cidade,
0: sim,
1: né, dá um abraço para o Orleans especial bem apertado, para todos os orleanenses que nasceram aqui e aqueles também que são goio.
0: Eita.
1: Que faz 27 anos que veio, escolheu Cidade Orleans para fazer a vida, né? Onde eu casei, tenho uma esposa maravilhosa, a Leila, tenho dois filhos, o Roger e o Isaías. Sou muito grato a Deus por essa cidade, que 27 anos eu escolhi como meu lar.
0: Glória a Deus, orgulho, né, é o que eu tava falando antes, né, orgulho de fazer parte dessa nossa cidade, né.
1: É verdade. É isso aí, Ivonete.
0: Em agradecimento também, um abraço, tá perto da Leila?
1: É, ela tá ligadinha contigo aí.
0: Eita,
1: também.
0: Leila, Zeca, dá um abraço nessa abençoada por mim aí.
1: Vou dar um abraço nela e um beijo.
0: Ota, um beijão no teu coração, minha linda, casal abençoado, né? Amo vocês. Um abraço pra você aí, Roger também e Isaías, né? Glória a Deus.
1: Isso aí, um abraço, Ivonete, que Deus abençoe seu programa.
0: Amém, a nossa, né?
1: Seja especial cada dia mais, né? Que entra no lar das pessoas e que as pessoas venham buscar a Deus, né?
0: Amém, glória a Deus.
1: E aproveitando, Ivonete, queria agradecer, já que amanhã é o dia do aniversário de Orleans, agradecer a 232 votos que deixaram eu suplente de vereador.
0: Olá, olá, e você aí, ó, que acreditou no Zeca do Piso, tá aí agradecendo nosso irmão aí, né? Sempre grato pelos votos, é isso aí, Zeca, tem que agradecer mesmo, né? O pessoal que confiou na gente, né?
1: É
0: Zeca
1: verdade.
0: Do Piso é um querido, né? Ele, a Leila, que Deus abençoe grandemente e bora lá, né? Que Deus abençoe grandemente. Um abraço também aí o povo, né? Da Assembleia de Deus aí, né? Sempre presente aqui nas lives também, né? Que Deus seja louvado, né, irmão? Próximo
1: sim,
0: louvor para vocês, sabor de mel.
1: Oh, glória a Deus.
0: Glória a Deus.
1: Tchau, tchau.
0: Tchau, até. Eita! Gratidão, né? Gratidão. O que falar desse povo, né? Só gratidão. Que Deus envia, né, para nos ajudar. Às vezes, quando a gente tá pensando que tá ficando difícil, gente, porque para manter o programa da rádio tá difícil, meus irmãos. Meu Deus do céu, tá difícil. E esse meu irmãozinho encontrei aí semana passada, né? A gente sempre se encontra, mas ele se dispôs a patrocinar o programa, né? Até dezembro a gente tem a parceria aí do Zeca do Piso. Depois ele vai estar passando. Pode mandar, Zeca, aí pelo áudio o que você, né? O número de telefone, o que você faz, né? Pro povo aí tá ligadinho, né? Porque profissional tem muito, né? Mas assim que faça com amor e, né, com dedicação, é bem poucos que tem, né? Então, bora lá, sabor de mel pra você, Leila, Roger, Isaías e Zeca do Piso, sabor de mel. Adriana Fritzen, um abraço, minha linda! Ana Jovina Marcílio, Neninha e Nazareno.

Glória a Deus. Quero ler aqui, deixar uma mensagem para você que fica em Coríntios 2, capítulo 9. Mas como está escrito, as coisas que o olho não viu, ouvido não ouviu e não subiram ao coração do homem, são as que Deus preparou para os que o amam. Mas Deus nos revelou pelo seu Espírito, porque o Espírito penetra todas as coisas, ainda as profundezas de Deus. Porque qual dos homens sabe as coisas do homem, senão o Espírito do homem que nele está? Assim também ninguém sabe as coisas de Deus, senão o Espírito de Deus. Mas nós não recebemos o Espírito do mundo, mas o Espírito que provém de Deus, para que pudéssemos conhecer o que nos é dado gratuitamente por Deus, as quais também falamos, não com palavras de sabedoria humana, mas com o que o Espírito Santo ensina, comparando as coisas espirituais com as espirituais. Ora, o homem natural não compreende as coisas do Espírito de Deus, porque lhes parecem loucura. Não pode entendê-las, porque elas se discernem espiritualmente. Mas o que é espiritual discerne bem tudo, e ele de ninguém é discernido. Porque quem conheceu a mente do Senhor para que possa instruí-lo? Mas nós temos a mente de Cristo. Glória a Deus. Buscamos a presença desse Pai amado e querido, né? Que nos venha iluminar nossa mente, nosso coração, para que nós venha, né, entender, né, cada palavra que está na Bíblia Sagrada, né? Que Deus abençoe grandemente a todos nessa tarde abençoada. Fica com essa mensagem linda, né, nessa tarde abençoada. E a gente vai estar no término do programa A Mão de Deus Está Aqui, né? A gente vai passar o patrocínio, depois a gente vai estar fazendo sorteio, né? Glória a Deus. Deus seja louvado. Jesus é maravilhoso, por isso que eu digo para vocês aí, busca a presença de Deus enquanto é tempo, né? Que a gente venha sentir a poderosa mão de Deus nos auxiliando, né? Aonde quer que a gente vá, que nós esteja sempre acompanhado por Jesus, né? Porque Jesus, ele não é invasor, meus irmãos. Ele só se achega a nós, ele cuida de nós, ele está ao nosso redor, mas ele só cuida de nós se nós buscarmos a ele verdadeiramente, né? Então, que Deus abençoe grandemente a todos. E eu quero que vocês dizem ali, ó, um número aí para ganhar esse mulinete. Bora lá? É de 1 a 7. De 1 a 7, bora lá.

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0: 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Deus abençoe a todos e multiplique 1000 vezes mais.
1: Maria Janete Vargas, que tá dizendo aqui, número 6, Zenóbia e Neném, ganhando mulinete nessa tarde abençoada, número 6, obrigado aí. Maria Janete Vargas, que a Ana Jovina, ela disse o número 5. O número 5 é Isolete Baggio, mas quem ganhou foi Neném Zenóbia com o número 6. Getúlio Pereira, a paz do Senhor chegando agora também. Um abraço para você, meu irmão. Que Deus abençoe. Obrigado a todos e até sábado que vem, em nome de Jesus. Então, Neném e Zenóbia foram os ganhadores do mulinete essa tarde.
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Rádio Cultura, 3 horas, 10 minutos.

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1: Rádio Cultura, 3 horas, 17 minutos.

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1: Rádio Cultura, 3 horas e 24 minutos.

0: 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Rádio Cultura, 3 horas, 54 minutos.
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3: Cultura, 4 horas. 6 minutos.

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Cultura, 4 horas, 21 minutos.

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1: Cultura, 4 horas, 29 minutos.

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4: Cultura, 5 horas, 10 minutos.

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0: Cultura, 5 horas, 30 minutos. 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

0: Cultura, 5 horas, 54 minutos.
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0: Cultura, 5 horas, 59 minutos. 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
1: Rádio Cultura, 6 horas e 5 minutos.

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0: Cultura, 7:03.
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0: Cultura, 7:03.

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Cultura, 7 horas, 59 minutos.

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Cultura, 8 horas, 43 minutos.

0: 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Cultura, 8:50.
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